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0: 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As notícias do governo federal que movimentaram o país no dia de hoje.
1: Olá, boa noite.
2: Boa noite para você que nos acompanha em todo o país.
1: Quarta-feira, 3 de junho de 2026.
2: Vamos ao destaque do dia, reunião ministerial.
1: Melhoria da qualidade de vida do brasileiro ganha destaque.
2: Desenrola Brasil. Em menos de um mês já foram feitas 1.400.000 operações de renegociação de dívidas.
1: O governo anuncia que será lançado programa para quem está adimplente, ou seja, em dia com os débitos.
2: Presidente Lula cita a taxação dos Estados Unidos a produtos nacionais e destaca a soberania brasileira.
1: E ainda...
3: A gente vai vender para quem quiser comprar. Se não quiser investir aqui, nós vamos procurar outro. O que tem que saber é que o Brasil é dono do seu nariz. Isso aqui é um país democrático e soberano.
1: E ainda, mais empresas podem acessar recursos do Plano Brasil Soberano.
2: O programa atende empresas exportadoras que tiveram impacto com tarifa norte-americana ou conflitos no Oriente Médio. Cláudio Mário Carvalho.
4: Portaria reduziu de 5% para 1% o impacto mínimo no faturamento bruto, exigido para que exportadores

0: importadores e fornecedores tenham acesso às linhas de crédito.
1: Você vai ouvir também vacina contra pneumonia e meningite.
2: A Pneumovinte já está sendo distribuída a estados e municípios para ampliar a proteção a crianças de 2 meses a 4 anos.
1: Imunização deve ter início na segunda quinzena de junho.
2: Hoje, na apresentação da Voz do Brasil, Mariana Jungmann e Luciano Seixas.
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2: Avanços nas áreas social, econômica e melhorias para as famílias brasileiras.
1: O presidente Lula realizou uma reunião ministerial e foi apresentado um balanço das ações do governo.
2: O presidente disse que espera realizar novas entregas até o mês de julho e ressaltou a soberania do país.
1: O editor Nazi Brum acompanhou a reunião e traz os detalhes para a gente ao vivo. Boa noite, Nazi.
3: Olá, boa noite, Mariana, boa noite, Luciano e os ouvintes da Voz do Brasil. Olha, nessa reunião ministerial foram apresentadas as ações do governo e como isso se refletiu na melhoria de vida para a população brasileira. O presidente Lula iniciou o discurso e foi o primeiro a destacar que, pela primeira vez, o Brasil atingiu o índice de desenvolvimento humano no patamar de muito alto. O IDH é medido pelas Nações Unidas para avaliar a qualidade de vida e o desenvolvimento de uma população.
2: Nazi, que outros avanços foram destacados nesse balanço do governo?
4: Bom, é um motivo de regozijo para todos nós saber que o Brasil atingiu a sua maior performance na questão do IDH. Não é que a gente tem um melhor. A gente hoje faz parte de um núcleo de países que são países de ponta em questão de qualidade de vida do povo.
2: Vamos lá então, Nazi. Que outros avanços foram destacados nesse balanço do governo?
3: Olha, Luciano, o governo do Brasil focou nas ações implementadas nos últimos meses. Entre os destaques, a aprovação do fim da escala 6x1 na Câmara dos Deputados e o fim da chamada taxa das blusinhas e imposto de importação para produtos de até $50. Na área social, a construção de 138 novas creches e a entrega de 31 mil cisternas pelo país. Na saúde, o programa agora tem especialistas, que já chegou a 52% dos municípios. E o programa Gás do Povo, que alcança todos os municípios, beneficiando 15 milhões de famílias. A ministra da Casa Civil, Miriam Belchior, destacou o lançamento do Move Aplicativos, que já registrou 740 mil motoristas de aplicativos e taxistas interessados no financiamento do carro novo em condições vantajosas. A ministra também citou o Novo Desenrola.
5: O novo Desenrola Brasil Famílias, com 24 dias de operação, já renegociou 1 milhão e 400 mil operações com descontos de 85% na dívida original. De 20 bilhões, a dívida caiu para menos de 3 bilhões para essas famílias.
1: O ministro da Fazenda, Nazi, Dario Durigan, também fez um balanço, né, durante a reunião. O que a gente pode destacar?
3: Olha, Mariana, o ministro da Fazenda, Dario Durigan, fez um balanço positivo, citando a criação de 5 milhões de empregos desde 2023, com o aumento de renda do trabalhador. O ministro ressaltou ainda que o crescimento do país superou as expectativas e que os brasileiros estão pagando menos impostos. Lembrando que o governo isentou o pagamento do imposto de renda para quem recebe até R$5 mil por mês. Vamos ouvir o que ele disse.
6: Por isso que nós acertamos as contas do país, colocando o pobre no orçamento e cobrando de quem tem capacidade econômica. Quem hoje vive de salário paga menos tributo. E quem tem fundo offshore, quem é dono de bet, hoje paga pela primeira vez tributo no país, o que é muito devido, o que é muito justo.
3: Olha, o presidente Lula também aproveitou a reunião ministerial para falar sobre os Estados Unidos indicarem que vão impor uma taxa de 25% a produtos brasileiros. Lula lembrou que o governo, mais uma vez, vai adotar o caminho do diálogo, sem abrir mão da soberania do país em nenhum momento nesse processo.
4: Os Estados Unidos quer problema, ele tem o direito de não querer. Agora, nós não vamos ficar chorando, nós vamos procurar outros parceiros. Se ele não quer comprar, a gente vai vender para quem quiser comprar. Se não quiser investir aqui, nós vamos procurar outro. O que tem que saber é que o Brasil é dono do seu nariz. Isso aqui é um país democrático e soberano. E por conta dessa soberania, nós faremos tudo o que for necessário. Nós queremos respeitar todo mundo, mas nós também queremos respeito.
2: E sobre as próximas ações do governo, o que foi divulgado na reunião, Nazi?
3: Luciano, muitas entregas estão previstas para as próximas semanas. A gente pode citar um novo plano para o combate ao feminicídio, uma nova fase do programa Desenrola para pessoas que estão com os pagamentos em dia, não caiam na inadimplência. E o Move Motos, uma nova modalidade de linha de crédito voltada para motociclistas que trabalham com aplicativos de entregas e transporte. Mariana, Luciano.
1: Nazi, obrigada pelas suas informações ao vivo.
2: O governo do Brasil manifestou hoje profunda discordância da conclusão dos Estados Unidos de que a pecuária brasileira utilizaria trabalho forçado em sua produção.
1: A investigação da seção 301 foi concluída pelo governo norte-americano para apurar situações de concorrência desleal praticada por países com os quais os Estados Unidos têm parceria comercial, entre eles o Brasil.
2: As conclusões dela vêm sendo utilizadas para justificar a aplicação de tarifas de importação sobre produtos desses países.
1: O Brasil considerou absurda a conclusão e destacou que a Organização Internacional do Trabalho reconhece o Brasil há décadas como referência no combate a práticas que violam a dignidade dos trabalhadores.
2: Por meio de nota, o governo brasileiro disse ainda esperar que as recomendações de taxação dos produtos brasileiros não sejam efetivadas e que atuará para reduzir danos que venham a ser causados à economia, aos empregos e à renda dos brasileiros.
1: Mais empresas brasileiras vão poder acessar os recursos do Plano Brasil Soberano.
2: O programa foi criado para minimizar os impactos das tarifas impostas pelos Estados Unidos ou aos conflitos no Oriente Médio.
0: Portaria publicada pelos Ministérios da Fazenda e do Desenvolvimento, Indústria, Comércio e Serviços reduziu de 5% para 1% o impacto mínimo no faturamento bruto, exigido para que exportadores e fornecedores afetados pelas tarifas impostas pelos Estados Unidos ou pelos conflitos no Oriente Médio tenham acesso às linhas de crédito. As solicitações vão poder ser feitas a partir da próxima segunda-feira, dia 8, no site ws.bnds.gov.br/elegibilidade-brasil-soberano. A medida beneficia empresas de setores como aço, cobre, alumínio, automotivo e moveleiro, além de exportadoras que mantêm relações comerciais com países do Oriente Médio. Segundo o governo, a iniciativa busca proteger a produção nacional e preservar empregos diante das incertezas do cenário internacional. O Plano Brasil Soberano oferece financiamento para capital de giro, produção voltada à exportação, compra de máquinas e equipamentos, ampliação da capacidade produtiva e inovação tecnológica. De acordo com o BNDES, o programa já recebeu pedidos que somam R$ 6,5 bilhões, dos quais R$ 1,6 bilhões já foi aprovado. Claudimário Carvalho, para a Voz do Brasil.
1: Os estados e municípios brasileiros já começaram a receber as doses da vacina Pneumovinte, que será introduzida no SUS, ampliando a proteção contra doenças como pneumonia e meningite.
2: O público principal dessa vacina são bebês e crianças de 2 meses até 4 anos de idade.
1: O uso novo do imunizante nos postos vai começar na segunda quinzena desse mês.
2: Também hoje foram firmados novos contratos de financiamento para entidades filantrópicas, como as Santas Casas.
7: Estados e municípios já começaram a receber as doses da vacina pneumocócica conjugada 20-valente, a Pneumovinte. O imunizante protege contra 20 sorotipos da bactéria causadora de infecções, como pneumonia e meningite. É o dobro da proteção da Pneumo 10, que hoje é oferecida no Sistema Único de Saúde e que será substituída gradualmente. O início da vacinação está previsto para ocorrer na segunda quinzena de junho, como anunciou o ministro da Saúde, Alexandre Padilha.
8: Mais ou menos 6 milhões e 100 mil doses sendo distribuídas já uma parte já chegou, inclusive nos estados e municípios. Estão programando o início, chamando a população para iniciar, procurar a unidade de base de saúde a partir do começo da segunda quinzena de junho, a partir de 15 de junho, essa ação já nas unidades de base de saúde. Nós vamos fazer, como sempre, uma ação aí na unidade básica de saúde para reforçar.
7: Também nesta quarta-feira foram assinados 8 novos contratos da linha de crédito Caixa Hospitais FGTS, somando R$ 800 milhões. O recurso vai atender hospitais e entidades filantrópicas conveniados ao SUS, como a Santa Casa de São Paulo. O vice-presidente Geraldo Alckmin explicou que, com as condições facilitadas do crédito, esses hospitais vão continuar reforçando o atendimento no país.
9: São hospitais que não têm fim lucrativo, que atendem o SUS, inclusive a alta complexidade. Em dificuldade financeira, muitos deles, então a boa notícia é que os juros, como pode utilizar recurso do FGTS, caiu de mais de 20% para 11%, e as Santas Casas e hospitais podem ter uma saúde financeira melhor, ampliar os seus serviços, atender bem a população do SUS.
7: O uso de recursos do FGTS para esses hospitais foi autorizado pelo presidente Lula no início do ano. O objetivo é socorrer algumas dessas entidades que enfrentam dificuldades financeiras. Ao todo, são R$ 4 bilhões para refinanciamento, alívio de dívidas e capital de giro até 2030, com taxas de juros reduzidas e prazos de até 180 meses. O valor contratado até agora já passa de R$ 1 bilhão e 600 milhões. Reportagem Gabriela Noronha.
1: E a gente segue falando de saúde, porque existe uma substância que também funciona como uma vacina natural para bebês. É o leite humano.
2: Pois é, através dele a mulher passa ao bebê anticorpos e proteção contra doenças, além da nutrição tão necessária nos primeiros meses de vida.
1: Mas nem sempre a amamentação mãe-bebê é possível e, nesses casos, as crianças recém-nascidas precisam de leite doado.
2: Para garantir que eles tenham acesso a esse alimento natural tão poderoso, o Ministério da Saúde lançou uma campanha para estimular a doação.
10: O Brasil tem a maior rede pública de bancos de leite humano do mundo. O leite é destinado a todos os bebês que precisam desse auxílio, em especial os prematuros e de baixo peso, internados em UTIs neonatais. Nos últimos 5 anos, mais de 4 milhões de recém-nascidos foram beneficiados pelas doações coletadas nos mais de 300 bancos de leite de todo o Brasil. E para que outras mães se tornem doadoras, o Ministério da Saúde lançou uma campanha nacional de incentivo à doação.
11: Para bebês prematuros e de baixo peso, internados nas unidades neonatais, o leite humano é muito mais que alimento. É nutrição, imunidade e mais chance de recuperação. Quando você doa esse leite para o banco de leite humano, entra em uma rede de cuidado e chega a quem mais precisa. Doação de leite humano. Solidariedade que nutre, vida que cresce.
10: A coordenadora da Rede Brasileira de Bancos de Leite Humano, Daniela Aparecida da Silva, explica quem pode doar.
12: Para ser doadora, ela precisa estar amamentando e produzindo uma quantidade excedente do que o seu filho consome. Então ela entra em contato com o banco de leite e ali ela faz a inscrição dela como doadora. E ela vai ter que apresentar os últimos exames realizados no pré-natal, os exames de sangue mesmo, e também responder um questionário que é justo sobre isso.
10: E uma pequena quantidade de leite pode transformar a vida de uma mãe e de um bebê. É o que garante a coordenadora das políticas de aleitamento materno da Secretaria de Saúde do Distrito Federal, Maria das Graças Rodrigues.
13: A quantidade que ele precisa é mínima, é pouquinho. É um ato de solidariedade, porque eu estou pensando em outra pessoa que às vezes eu nem conheço, ela está levando saúde para ele. Quando esse bebê recebe o leite dessa mulher, esse neném está livre de infecções, ele está melhorando a imunidade, esse bebê está se recuperando mais rápido.
10: Para saber qual banco de leite mais perto da sua casa, você pode ligar no número 136 do Ministério da Saúde. Reportagem Graziele Bezerra.
1: E cerca de 3 mil doulas profissionais que oferecem assistência às gestantes conquistaram o reconhecimento da atuação no Brasil.
2: A lei que regulamenta a atividade garante o acompanhamento em hospitais públicos e privados.
1: Agora, o governo quer ampliar esse atendimento no Sistema Único de Saúde.
14: A gestação e o parto representam momentos marcantes na vida de muitas mulheres. Julie já está na reta final da gravidez. Conta com o apoio de uma doula, profissional que oferece assistência à gestante, contribuindo para o bem-estar da mãe e do bebê.
15: Toda dúvida eu tiro com ela. Eu quero saber alguma coisa, eu estou sentindo alguma dor, eu pergunto para ela se é normal.
14: A doula de Julie, Gabriela Santos, fala da importância da grávida ser acompanhada por essa profissional durante o período de gestação.
16: Ser doula é acolhimento, é você instruir e você estar ali com o apoio de uma mulher que está trazendo uma nova vida ao mundo.
14: Agora, a proposta do governo federal é ampliar esse atendimento também no SUS. Recentemente, o presidente Lula sancionou lei que regulamenta a profissão de doula no país. Com o recente marco, as mulheres passam a ter o direito garantido de serem acompanhadas por doulas em qualquer maternidade. Para formar e capacitar mais doulas a atuarem no Sistema Único de Saúde, o governo do Brasil anunciou investimentos de cerca de 3 milhões de reais para a qualificação dessas profissionais na rede pública. O secretário de Gestão do Trabalho e da Educação na Saúde, Felipe Proenço, explica sobre a estratégia nacional e como os recursos vão ser utilizados.
17: É um investimento do Ministério da Saúde, vai ser repassado para as instituições que têm experiência e com isso a gente mobiliza tanto as escolas de saúde do SUS quanto as universidades para que possam realizar essa formação e com isso tenhamos mais doulas.
14: Segundo o secretário Felipe Proenço, para receber os recursos federais e formar novas doulas, estados e municípios precisam apresentar propostas ao Ministério da Saúde. Reportagem Cleide Lopes.
18: Nesta quinta-feira é Corpus Christi e a expectativa é de movimento intenso nas rodovias em mais um feriado prolongado.
1: Com o aumento do fluxo, a Polícia Rodoviária Federal reforça o policiamento até o próximo domingo, com foco na prevenção de acidentes.
18: De acordo com Estênio Pires, coordenador-geral de Segurança Viária da PRF, os motoristas devem estar atentos às condições do trânsito.
19: Três fatores que nos preocupam muito é a ultrapassagem, muitas vezes até em local permitido, mas não com tempo hábil para concluir a manobra, ocasionando o tipo de acidente que mais mata nas rodovias federais, que é a colisão frontal. O outro fator é o excesso de velocidade e o terceiro fator, a alcoolemia. Vários desses acidentes, nós temos a soma desses três fatores.
1: A PRF também vai intensificar a fiscalização em ônibus, micro-ônibus e vans nesse feriado.
18: Isso porque as rodovias federais registraram um aumento de cerca de 8% nos acidentes de trânsito envolvendo o transporte de passageiros.
1: Serão observados os documentos dos motoristas e dos veículos, o estado de conservação dos veículos e a forma como os passageiros são transportados.
18: Reforçando que a empresa de transporte de passageiros só pode exercer essa atividade após autorização da ANTT, a Agência Nacional de Transportes Terrestres.
1: Apoio à pesquisa nas cadeias produtivas da Amazônia, como açaí, cacau e babaçu.
18: Para isso, o governo do Brasil vai aplicar 150 milhões de reais do Fundo Amazônia em projetos de desenvolvimento e inovação do setor.
20: O governo do Brasil anunciou um investimento de 150 milhões de reais para o programa Desafios da Amazônia. O programa visa estimular projetos de pesquisa, desenvolvimento e inovação que tragam soluções para as cadeias socioprodutivas da Amazônia Legal. O investimento será feito com recursos do Fundo Amazônia, administrado pelo BNDES, o Banco Nacional de Desenvolvimento Econômico e Social, e coordenado pelo Ministério do Meio Ambiente e Mudança do Clima, em parceria com o Ministério da Ciência, Tecnologia e Inovação. No primeiro edital, os recursos destinados ao programa vão apoiar o desenvolvimento de soluções tecnológicas para as cadeias do açaí, cacau, castanha, cupuaçu e pescado. O superintendente da área de meio ambiente do BNDES, Nabil Kadri, aponta quais são os resultados esperados.
21: Essa iniciativa é uma iniciativa que visa fortalecer as redes de pesquisa e inovação em todos os estados da Amazônia brasileira. A gente pretende aprovar e apoiar 36 soluções tecnológicas para melhorar a tecnologia em cadeias produtivas de produtos da biodiversidade amazônica. são mais de 630 pesquisadores envolvidos nessa iniciativa, com bolsas de pesquisa e mais de 32 universidades e institutos públicos podendo ser beneficiado.
20: Os projetos deverão ser liderados por instituições de ciência e tecnologia da Amazônia Legal, mas podem reunir organizações de todo o Brasil. Poderão participar universidades públicas e privadas sem fins lucrativos, instituições de pesquisa e institutos federais, em parceria com associações comunitárias e cooperativas. Reportagem André de Barros Lima.
1: A partir de agora, famílias que recebem o Bolsa Família não perdem o benefício quando solicitarem o BPC.
18: O pagamento continua enquanto é feita a análise do pedido ao INSS.
5: Famílias em situação de vulnerabilidade social que solicitarem o benefício de prestação continuada, o BPC, podem receber o Bolsa Família durante todo o período de análise do pedido pelo INSS, o Instituto Nacional do Seguro Social. A mudança evita que os beneficiários precisem deixar o programa de transferência de renda antes da decisão sobre o BPC. Até então, muitas famílias eram obrigadas a pedir o desligamento do Bolsa Família porque o valor recebido podia elevar a renda familiar acima do limite exigido para acesso ao benefício assistencial. Com a nova medida, o desligamento do Bolsa Família só acontece se o BPC for concedido ao final do processo. Nesse caso, o INSS comunica a decisão ao Ministério do Desenvolvimento e Assistência Social, Família e Combate à Fome, que interrompe o pagamento do programa. Os beneficiários continuam tendo direito aos valores retroativos do BPC, desde a data do requerimento, com possibilidade de compensação dos recursos pagos pelo Bolsa Família durante a análise do pedido. Para mais informações, acesse gov.br/mds. Raquel Mariano, para a Voz do Brasil.
1: Mais de 246 mil famílias de baixa renda já receberam antenas parabólicas digitais gratuitas por meio do programa Brasil Antenado.
18: A iniciativa atende moradores inscritos no CadÚnico que vivem em municípios com baixa ou nenhuma cobertura de televisão.
1: A ação contempla 323 municípios de 16 estados e pode beneficiar cerca de 650 mil famílias.
18: Com a nova antena, os moradores passam a ter acesso à televisão aberta com melhor qualidade de som e imagem e a mais de 100 canais gratuitos.
1: As famílias que moram nas cidades atendidas podem solicitar o kit gratuitamente pelo telefone 0800-729-2404 ou pelo site do programa brasilantenado.org.br.
18: O serviço inclui tanto o fornecimento quanto a instalação da antena digital sem custo para os beneficiários.
1: E essas foram as notícias do Governo do Brasil.
18: Uma realização da Secretaria de Comunicação Social da Presidência da República.
1: Com produção da empresa Brasil de Comunicação.
18: Fique agora com o Minuto do TCU. Em seguida, as notícias do Poder Judiciário e do Congresso Nacional. Lembramos que amanhã, dia de Corpus Christi, não tem Voz do Brasil. Boa noite.
1: A gente volta sexta-feira. Bom descanso. Até lá.
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22: 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Você vai ouvir agora notícias do Poder Judiciário.
0: STF invalida a idade mínima para a aposentadoria especial em atividades insalubres.
3: TSE mantém inelegibilidade do ex-governador do Rio de Janeiro, Cláudio Castro.
0: Consulta pública sobre o desempenho da Justiça do Trabalho vai até sexta-feira.
3: Boa noite, eu sou Marcela Luiza.
0: E eu sou Walter Lima.
3: O Supremo Tribunal Federal, por maioria, considerou inconstitucional a exigência de idade mínima para aposentadoria especial em atividade insalubre.
0: A corte, no entanto, manteve o fim da conversão de tempo especial em comum e a nova regra de cálculo do benefício. Marta Ferreira.
4: A Confederação Nacional dos Trabalhadores da Indústria questiona dispositivos da reforma da Previdência que passaram a exigir idade mínima para aposentadoria especial e vedaram a conversão de tempo especial em tempo comum para períodos posteriores à promulgação da emenda.
8: Por maioria, o plenário decidiu que é inconstitucional a idade mínima criada pela reforma da Previdência, mas manteve a validade da proibição da conversão do tempo especial em comum e da nova forma de cálculo do benefício.
3: Motoristas e cobradores de ônibus e motoristas de caminhão podem ter direito à aposentadoria especial.
0: Esse entendimento é do STJ. Fátima Uchoa.
9: A tese firmada pela primeira sessão do STJ deve ser seguida por juízes e tribunais de todo o país. O INSS defendeu que após a Lei 9.032 de 95, não seria mais possível conceder aposentadoria especial a motoristas e cobradores de ônibus e a motoristas de caminhão

0: de recursos nas eleições 2022. Fábio Ruas.
1: Os ministros do TSE entenderam que não houve omissão, obscuridade ou contradição na decisão de março deste ano. O relator ministro Vilas Boas Cueva destacou que não há contradição e omissão quanto à suposta maioria formada para cassação do diploma, isso porque apenas 3 ministros votaram nesse sentido, de um total de 7. Com isso, Cláudio Castro continua inelegível, mas não teve o diploma eleitoral cassado.
2: Termina sexta-feira o prazo para quem quiser participar da consulta pública da Justiça do Trabalho.
0: Você pode ajudar o Judiciário a desempenhar melhor suas funções em todo o país. Larissa Batista.
3: Até sexta-feira, você pode dar a sua opinião sobre o que deve ser prioridade da Justiça do Trabalho para os próximos anos. Você pode, por exemplo, dizer o que pensa sobre a forma como a Justiça do Trabalho atua e como poderia melhorar. Será que os processos são analisados com agilidade? É fácil ter acesso aos serviços da Justiça do Trabalho? Em qualquer lugar do país, o trabalhador ou a trabalhadora deve conseguir esse atendimento. Mas será que ele acontece? Se você tem alguma sugestão, essa é a chance de fazer a Justiça do Trabalho se tornar cada vez mais um meio seguro de cuidar das relações trabalhistas. Então, acesse tst.jus.br e participe.
2: Justiça condena motorista por transporte de cocaína em carga de carne em Goiás.
0: A denúncia foi apresentada pelo MPF, Vanessa Pereira.
4: Os mais de 529 quilos de cocaína, avaliados em cerca de R$ 37 milhões de reais, estavam escondidos em meio à carga de carne bovina que utilizava selos adulterados para simular a regularidade do transporte. Além disso, a droga exibia marcas de consórcios internacionais. O motorista do caminhão foi condenado a 10 anos de prisão e pagamento de multa por tráfico transnacional de drogas e uso de lacres com selos de Serviço de Inspeção Federal falsificados.
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2: Uma boa noite.
0: E até sexta-feira.
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7: Eu sou Paula Groba.
8: E eu sou Humberto Pinheiro.
7: E estes são os destaques de hoje do Jornal do Senado, que começa agora.
8: Presidente do Senado anuncia sessão de esforço concentrado na próxima semana.
7: Proposta pode acabar com o financiamento de conteúdos online de ódio e misoginia.
8: Sancionada lei da Copa do Mundo Feminina.
7: Boa noite.
8: Boa noite.
7: Falta pouco mais de um ano para o Brasil receber pela primeira vez a Copa do Mundo de Futebol Feminino. E as regras para a realização do torneio já estão definidas.
8: Uma lei sancionada pelo presidente da República estabelece responsabilidades do governo, garante direitos à FIFA e prevê até indenizações para jogadoras que participaram de edições anteriores da competição. Repórter Bruno Lourenço.
9: O Poder Executivo sancionou a lei que estabelece as regras para viabilizar a realização da Copa do Mundo de Futebol Feminino, que ocorrerá de 24 de junho a 25 de julho de 2027 no Brasil. O texto trata da venda de ingressos, da decretação de feriado nacional em dias de jogos da equipe brasileira, proteção de direitos autorais, regras para captação e distribuição de imagens do campeonato e garantias aos torcedores e profissionais, como a facilitação para obtenção de vistos temporários, de turismo e de trabalho. A ex-jogadora Formiga, que defendeu a seleção em 7 Copas do Mundo e 7 Olimpíadas, torce pelo sucesso do evento e das atletas.
10: E que o ano que vem possamos comemorar tanto quanto esse ano e que as duas taças fiquem no Brasil, né? E desse ano vem e que a outra fique e que possamos cada vez mais evoluir em questão a respeito nós mulheres, que possamos mudar a mentalidade que existe hoje de pessoas achando que ainda não somos capazes, né?
9: A lei também prevê o pagamento de R$500 mil às jogadoras que representaram o Brasil na primeira edição da Copa do Mundo Feminina, em 1991, e do primeiro torneio global feminino organizado pela FIFA em 1988. A presidente da Comissão de Esporte do Senado, senadora Leila Barros, do PDT,

0: PT do Distrito Federal defendeu a premiação.
1: O futebol feminino brasileiro carrega marcas profundas de proibição estatal e de preconceito social. A proibição perdurou por 4 décadas, sendo formalmente revogada apenas em 1979. As atletas que persistiram em sua paixão pelo esporte durante e após a proibição são pioneiras em sentido pleno, e a elas o Estado brasileiro deve não apenas reconhecimento, mas reparação.
0: 8 capitais brasileiras vão receber jogos da Copa do Mundo de Futebol Feminino: Belo Horizonte, Brasília, Fortaleza, Porto Alegre, Recife, Rio de Janeiro, Salvador e São Paulo.
2: E o Comitê Olímpico do Brasil, responsável pela participação do país nos Jogos Olímpicos e em outras competições internacionais, teve seus 112 anos celebrados em sessão solene do Congresso Nacional.
3: Durante a sessão especial, o presidente do COB, Marco Antônio Laporta, destacou avanços na legislação que fortaleceram o esporte olímpico brasileiro. Repórter Rodrigo Rezende.
4: Em 8 de junho de 1914, foi fundado o Comitê Olímpico do Brasil. A organização foi homenageada em sessão solene do Congresso Nacional. A senadora Leila Barros, do PDT do Distrito Federal, ressaltou o pioneirismo da organização esportiva brasileira.
1: O Comitê Olímpico do Brasil foi o primeiro Comitê Olímpico Nacional da América do Sul. Desde então, sua trajetória acompanha a própria evolução do esporte brasileiro, desde os primeiros passos da organização esportiva nacional até a consolidação do Brasil como uma potência olímpica reconhecida internacionalmente.
4: O presidente do COB, Marco Antônio Laporta, lembrou os avanços legislativos que permitiram mais investimentos no esporte olímpico brasileiro, como a destinação de recursos das loterias ao setor. A sessão solene contou com a presença de diversos atletas, entre eles Miraildes Maciel Mota, ou Formiga, jogadora do futebol feminino que disputou 7 Olimpíadas com a conquista de 2 medalhas de prata. Formiga ressaltou que a qualificação para uma edição de uma Olimpíada já é a coroação para a carreira de muitos esportistas.
5: Então, eu espero que as pessoas tenham consciência que chegar não é fácil. Conquistar uma medalha também não é, né? Que tem adversários ali que não são fáceis. Mas quando conseguimos o passaporte para chegar a uma Olimpíada, já é uma glória, já é uma grande conquista.
4: Leila Barros afirmou durante a sessão solene que os congressistas devem se debruçar nas próximas semanas sobre projetos ligados ao esporte. Caso da derrubada do veto sobre a isenção de impostos de importação para equipamentos esportivos e a criação da Universidade do Esporte.
2: O presidente do Senado, Davi Alcolumbre, anunciou um esforço concentrado para acelerar a votação de matérias pendentes.
3: A primeira delas já tem data para ser analisada: a indicação do novo Corregedor Nacional de Justiça. Repórter Douglas Castilho.
6: O esforço concentrado é um período em que ocorrem sessões para discussão e votação de proposições, podendo ser dispensado o tempo dos discursos dos parlamentares. A votação do nome de Benedito Gonçalves para corregedor do CNJ é a única pauta definida até o momento. Os senadores Stevenson Valentim, do Podemos do Rio Grande do Norte, e Paulo Paim, do PT do Rio Grande do Sul, questionaram o presidente do Senado sobre a proposta de emenda à Constituição que acaba com a escala 6x1, PEC recentemente aprovada na Câmara dos Deputados. Mas Davi Alcolumbre disse que o tema precisa de um debate mais aprofundado e não deve fazer parte do esforço concentrado.
7: Então não é razoável que a Câmara dos Deputados passe 5 meses debatendo um assunto muito relevante para o Brasil, para o povo brasileiro e para a nação, e também para os trabalhadores e para os empreendedores, e o Senado Federal seja obrigado a carimbar um texto aprovado na Câmara.
6: Os demais itens da pauta do esforço concentrado serão definidos pela presidência do Senado em acordo com as lideranças partidárias. Quanto ao fim da escala 6x1, também está em análise a proposta do senador Rogério Marinho, do PL do Rio Grande do Norte, que prevê a possibilidade de os empregados negociarem a jornada de trabalho com os patrões, sem um limite máximo de horas.
2: E o senador Cleitinho, do Republicanos de Minas Gerais, defendeu uma votação célere para o fim da escala 6x1. Apesar de várias propostas já terem sido apresentadas, com o mesmo objetivo, o parlamentar defendeu a votação do texto já aprovado pela Câmara dos Deputados para acelerar a mudança na legislação.
3: Na avaliação de Cleitinho, a medida deve avançar rapidamente no Senado, passando pelas comissões e sendo levada ao plenário o quanto antes. O parlamentar ressalta que a redução da jornada atende a uma demanda dos trabalhadores e, por isso, deve ser analisada com prioridade para o benefício da população.
8: Tudo que é para o povo, acho que tem que andar mais rápido. Passa nas comissões o mais rápido possível, porque eu tenho certeza que fosse algum tipo de aumento em benefício da classe política, não demorava 5 meses, não. Então, espero que seja o mais rápido possível aqui, porque o povo espera.
2: Já o senador Carlos Portinho, do PL do Rio de Janeiro, é favorável que a proposta seja amplamente debatida no Senado antes da votação. De acordo com ele, por se tratar de uma medida com impacto para trabalhadores, empresas e para o futuro do país, é necessário ouvir representantes de diferentes setores e sanar dúvidas sobre os efeitos da redução da jornada.
3: Portinho destacou que a discussão deve buscar equilíbrio entre os interesses dos trabalhadores e dos empregadores, de forma a evitar prejuízos tanto para a geração de empregos quanto para a atividade produtiva.
9: O que eu tenho cobrado aqui é que essa discussão, ela passe nas comissões, sejam feitas audiências públicas, tem que estar o sindicato dos trabalhadores aqui, da mesma maneira que tem que estar os representantes do setor produtivo. É o que a gente quer discutir. Discutir é importante, é o trabalho do parlamentar.
2: Ganhar dinheiro com desinformação, discursos de ódio e ataques às mulheres pode passar a ser proibido.
3: Um projeto em análise no Senado quer impedir que conteúdos desse tipo sejam remunerados nas plataformas digitais. Repórter Marcela Cunha.
10: O projeto altera o Marco Civil da Internet para bloquear o dinheiro com publicações de conteúdos que ataquem abertamente as mulheres, criando riscos reais de violência ou discriminação, mesmo antes de uma decisão da justiça. Se a rede social for negligente e permitir que usuários continuem lucrando com conteúdos que já tenham sido considerados criminosos, também poderá ser punida. A autora, senadora Augusta Brito, do PT do Ceará, lembra que hoje esse tipo de violência também é impulsionada pelo interesse financeiro e reforça que a ideia é impedir que a liberdade de expressão seja usada como justificativa para a violência.
11: Esse projeto não censura ninguém, ele apenas afirma que ódio e mentira não podem ser premiados com dinheiro, sem confundir isso com opinião, crítica, ironia, sátira ou debate legítimo.
10: O texto define discurso de ódio, misoginia e desinformação e estabelece regras para a defesa do responsável pela publicação, que será avisado em até 48 horas e terá o direito de apresentar uma defesa para tentar recuperar o valor.
3: Com edição de Paula Groba e trabalhos técnicos de Eliseu Caires, o Jornal do Senado fica por aqui. Acompanhe agora as notícias da Câmara dos Deputados. Boa noite.
2: Boa noite e um bom feriado.
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13: Comissão aprova manutenção de merenda escolar durante calamidades.
14: Avança projeto que proíbe a distinção de gênero entre PM e bombeiros.
13: Projeto dificulta fechamento de salas para educação de jovens e adultos.
14: Boa noite. Avança na Câmara a proposta que estabelece condições mais rigorosas para fechamento de turmas de educação de jovens e adultos. Acompanhe na reportagem de Luiz Cláudio Canuto.
15: A Comissão de Educação da Câmara aprovou o projeto que estabelece condições mais rigorosas para o fechamento de turmas presenciais na rede pública para a educação de jovens e adultos. Segundo o projeto, para fechar turmas, deve haver justificativa do órgão responsável pela gestão da educação, o diagnóstico do impacto da ação e uma manifestação da comunidade escolar e do Ministério Público. A proposta muda a Lei de Diretrizes e Bases da Educação Nacional. O texto do deputado Helder Salomão, do PT do Espírito Santo, foi aprovado conforme o parecer do relator, deputado Luiz Lima, do Novo do Rio de Janeiro. Lima afirma que a educação de jovens e adultos atende a um princípio da Constituição e expressa a garantia do direito à educação.
16: A gente ainda tem um percentual entre 25% e 30% de pessoas que passaram de 20 anos, que têm muita dificuldade com leitura, de compreensão de texto, e essas pessoas também ficam fora do mercado de trabalho. E esse projeto é extremamente meritório, porque facilita e avisa essas pessoas e comunica, faz com que as secretarias de educação municipal e estadual comuniquem às pessoas adultas do nosso país que é direito, sim, ela reingressar à sala de aula para ela aprender a ler, aprender a escrever de forma correta, melhorando a autoestima dessas pessoas.
15: O relator cita dados do IBGE de 2023, segundo os quais a taxa de alfabetização de brasileiros com 15 anos ou mais era de 94,6%, mas entre a população rural era pouco mais de 85%. Aproximadamente 11 milhões de pessoas entre 18 e 29 anos de idade ainda não completaram o ensino médio. O projeto que estabelece condições prévias para o fechamento de turmas presenciais de educação de jovens e adultos na rede pública vai ser analisado agora pela Comissão de Constituição e Justiça. Para virar lei, precisa ser aprovado pelos deputados e senadores. Da Rádio Câmara de Brasília, Luiz Cláudio Canuto.
12: Educação.
13: Comissão aprova a proposta que prevê manutenção de merenda escolar em caso de calamidade pública. A repórter Mônica Tati tem os detalhes.
17: A alimentação escolar poderá ser garantida mesmo em caso de situação de emergência ou estado de calamidade pública reconhecida ou decretada pelo governo federal. É o que prevê projeto aprovado pela Comissão de Educação da Câmara, como explica a relatora, a deputada Sâmia Bonfim, do PSOL de São Paulo.
18: É sabido que, no período letivo, a merenda escolar eventualmente é a única refeição dos educandos mais vulneráveis economicamente. Dessa forma, fazendo justiça às proposições pertinentes, todas elas certamente motivadas pela recente experiência de paralisação das escolas e de aumento da vulnerabilidade das famílias dos estudantes mais pobres, somos pela aprovação do projeto principal.
17: O texto da deputada Sâmia Bonfim também estabelece que, se as refeições não puderem ser feitas no ambiente escolar, será garantida a entrega de cestas básicas para as famílias dos alunos que estejam inscritas no Cadastro Único do Governo Federal. O projeto, que prevê a garantia de merenda escolar em caso de situação de emergência ou de calamidade pública, ainda tem que ser votado por mais 3 comissões da Câmara. Se for aprovado em todas, pode seguir direto para a votação no Senado. Da Rádio Câmara de Brasília, Mônica Tati.
12: Relações Exteriores.
14: Sargento Faur, do PL do Paraná, rebate acusações de que integrantes da oposição teriam atuado junto aos Estados Unidos para incentivar o aumento das tarifas contra produtos brasileiros. Ele afirma que defende a busca do diálogo para evitar medidas que prejudiquem o país.
13: Sargento Faur também apoia a classificação de facções criminosas brasileiras como organizações terroristas. O parlamentar avalia que a medida contribui para a efetividade do enfrentamento ao PCC e ao Comando Vermelho.
14: Tadeu Venere, do PT do Paraná, critica a atuação da oposição no caso das tarifas dos Estados Unidos sobre produtos brasileiros. Para ele, houve estímulo a medidas comerciais contra o Brasil. O deputado considera que a articulação externa tenta desgastar o governo federal.
13: Tadeu Venere contesta a tentativa de relacionar o aumento das tarifas apenas a decisões soberanas do governo dos Estados Unidos. O legislador defende a via diplomática e cobra explicações de parlamentares que fazem oposição ao Executivo Federal.
14: Padre João, do PT de Minas Gerais, considera a viagem de parlamentares da oposição aos Estados Unidos uma ameaça à soberania brasileira. Ele pondera que representantes eleitos não podem atuar no exterior contra a economia nacional, nem contra serviços como o PIX.
13: Padre João cobra uma reação do Congresso diante de iniciativas que, em sua visão, incentivam o aumento de tarifas dos Estados Unidos contra produtos nacionais. O deputado argumenta que o papel da oposição é fiscalizar o governo federal e não apoiar medidas contra o Brasil.
14: Érica Cocai, do PT do Distrito Federal, acusa parte da oposição de ser submissa aos interesses estrangeiros, especialmente dos Estados Unidos. Ela critica articulações que prejudicam a economia nacional e entregam recursos estratégicos, como terras raras e minerais críticos.
13: Na visão de Érica Cocai, o governo anterior foi omisso no combate ao crime organizado e permitiu o avanço de milícias e de esquemas financeiros fraudulentos. A deputada reafirma o compromisso da gestão petista com a defesa da soberania nacional e da democracia.
12: Trabalho.
14: Avança nas comissões o projeto que proíbe a distinção de gênero em concursos e carreiras da PM e dos bombeiros. Mais detalhes com a repórter Maria Neves.
19: A Comissão de Segurança Pública da Câmara dos Deputados aprovou proposta que proíbe a distinção entre homens e mulheres nos concursos públicos e nas carreiras de polícias militares e de bombeiros militares. O texto proíbe expressamente a adoção de limites de vagas para mulheres nas leis estaduais e do Distrito Federal. O relator, deputado delegado Paulo Bilinski, do PL de São Paulo, incluiu na proposta que os critérios de avaliação física também devem ser os mesmos para homens e mulheres. Relatora na Comissão de Defesa dos Direitos das Mulheres, a deputada Carol D'Artora, do PT do Paraná, afirma que o objetivo do projeto é garantir isonomia de gênero nos processos de seleção para as polícias e bombeiros militares.
20: Existem critérios que não são técnicos, existem percentuais máximos para o ingresso de mulheres e tudo isso vai a um desencontro daquilo que tem sido proposto no mundo inteiro.
19: Como as polícias e os bombeiros militares são de responsabilidade dos estados, as regras dos concursos diferem de um local para outro. Em Goiás, por exemplo, a legislação limitava a 10% o número de mulheres nas corporações. Em 2023, no entanto, o Supremo Tribunal Federal considerou essa regra discriminatória e, portanto, inconstitucional. Ao apresentar o texto em 2023, o deputado Pedro Aihara, de Minas Gerais, ele mesmo bombeiro militar, afirmou que o Conselho Nacional da Categoria estimava que as mulheres ocupavam menos de 14% das vagas nas corporações de todo o país. No mesmo ano, de acordo com o Anuário Brasileiro de Segurança Pública, a média de mulheres nas polícias militares era de 12%. A proposta que proíbe discriminação de gênero para ingresso e ascensão nas carreiras militares dos estados ainda será analisada pela Comissão de Constituição e Justiça. Da Rádio Câmara de Brasília, Maria Neves.
12: 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Justiça.
21: Marcel Van Hatten, do Novo, do Rio Grande do Sul, denuncia um novo acordo de cooperação entre o INSS e a Confederação Nacional dos Trabalhadores na Agricultura. Ele lembra que a entidade esteve no centro das investigações sobre descontos ilegais nas aposentadorias de milhões de brasileiros.
22: De acordo com Marcel Van Hatten, a mudança no comando do órgão previdenciário abriu caminho para o retorno de práticas criminosas. O deputado faz um alerta aos aposentados e pensionistas para o risco de novas cobranças não autorizadas.
12: Previdência.
21: A Câmara dos Deputados analisa a redução da idade mínima para aposentadoria especial por periculosidade. Proposta nesse sentido já avançou duas comissões, como informa a repórter Sofia Peçanha.
23: Trabalhadores que atuam em atividades que oferecem riscos à saúde ou à integridade física são o foco do projeto de lei em discussão na Câmara dos Deputados. A proposta, já aprovada pela Comissão de Previdência, Assistência Social, Infância, Adolescência e Família da Câmara, reduz a idade mínima para a concessão de aposentadoria especial a esses trabalhadores expostos a agentes nocivos. De acordo com o projeto, o tempo mínimo de contribuição para a aposentadoria especial pode ser de 15, 20 ou 25 anos, dependendo do grau de risco da atividade. Ou seja, quanto maior o risco à saúde ou à integridade física do trabalhador, menor o tempo exigido. A reforma da Previdência estabeleceu como idades mínimas de 55, 58 e 60 anos. Agora, a proposta reduz as idades para 40, 45 e 48 anos. Na comissão, o relator, deputado Pastor Eurico, de Pernambuco, mudou o texto original, apresentado pelo deputado Alberto Fraga, do PL do Distrito Federal, além de aproveitar alterações aprovadas pela Comissão do Trabalho anteriormente. Pastor Eurico ressaltou que as mudanças nas regras da reforma da Previdência são uma reivindicação antiga dos trabalhadores expostos a agentes nocivos.
0: Então, essas pessoas estão tendo prejuízo e há muitos desses profissionais que já poderiam estar aposentados, estão com risco de vida, saúde muito afetada, muito abalado. Alguns estão com idade avançada, se ele sai do emprego hoje, ninguém mais o quer. Então, a nossa preocupação é de honrarmos, respeitarmos, considerarmos e validar essas pessoas que prestaram em todo esse período de sua vida esse serviço à sociedade.
23: Pelo texto, o valor do benefício inicial passa a ser de 100% da média de contribuições. Desde a reforma da Previdência, o cálculo do benefício leva em conta apenas 60% da média de contribuições, mais 2% para cada ano que exceda 15 anos de contribuição para mulheres e 20 anos para homens. A proposta considera ainda a periculosidade da atividade e não apenas os riscos à saúde, contemplando a exposição a agentes químicos, físicos e biológicos, além dos que exercem atividades consideradas perigosas. Entre os exemplos citados estão trabalhos com explosivos, eletricidade, materiais inflamáveis, radiação, ruído e calor excessivos, além de atividades de vigilância patrimonial ou pessoal e transporte de valores. Agora, o projeto que reduz a idade mínima para a aposentadoria do trabalhador exposto a agentes nocivos precisa ser analisado por duas comissões antes do plenário. Para virar lei, precisa ser aprovado pela Câmara e pelo Senado. Da Rádio Câmara de Brasília, Sofia Peçanha.
1: Ciência e tecnologia.
4: Heloísa Helena, da Rede do Rio de Janeiro, apresentou o projeto para proibir as bets no Brasil. A deputada afirma que as apostas online provocam endividamento, desespero familiar e sofrimento entre jovens atingidos pela jogatina.
21: Heloísa Helena critica a arrecadação obtida pelo governo federal com a regulamentação das apostas. Ela aponta que a tributação transforma a exploração econômica das famílias em fonte de receita pública, sem enfrentar os danos sociais causados pelas bets.
1: Saúde.
4: Comissão aprova projeto que valoriza escolas de saúde pública como estratégicas para o SUS. A repórter Júlia Lopes nos conta os detalhes.
5: A Câmara dos Deputados reconheceu as escolas de saúde pública, que são instituições voltadas à formação, qualificação e treinamento de profissionais da área, como instituições técnico-científicas do SUS, o Sistema Único de Saúde. O projeto, aprovado na Comissão de Constituição e Justiça, reconhece que essas escolas são capazes de produzir e desenvolver conhecimento e tecnologias, além de preparar profissionais para atuar em situações de emergência em saúde pública. O texto aprovado pela CCJ, por recomendação da relatora, deputada Lídice da Mata, do PSB da Bahia, manteve a versão apresentada pela Comissão de Saúde, que define normas gerais para a atuação dessas escolas. Na avaliação do autor do projeto, deputado Jorge Sola, do PT da Bahia, a medida é de grande importância para as escolas de saúde pública. Ele destacou ainda que a proposta foi elaborada em conjunto com essas instituições.
24: São escolas que têm um papel muito importante no sistema único de saúde e que não estavam previstos no nosso arcabouço legal do SUS.
5: De acordo com a Rede Brasileira de Escolas de Saúde Pública, existem atualmente cerca de 50 instituições desse tipo no país, vinculadas aos estados ou a centros universitários, com atuação nas áreas de saúde pública e saúde coletiva. O projeto, que valoriza a produção de conhecimento e inovação nas escolas de saúde pública, segue agora para o Senado. Da Rádio Câmara de Brasília, Júlia Lopes.
1: Economia.
21: Ao fazer um balanço da gestão federal, Cabo Gilberto Silva, do PL da Paraíba, considera que o atual governo não cumpriu as promessas de campanha. Segundo o deputado, o executivo apresenta desgastes em áreas como saúde, educação, economia e segurança pública.
4: Na visão de Cabo Gilberto Silva, a solução para os problemas do país passa por uma mudança na condução política e econômica. Ele defende a construção de alianças partidárias que tenham como objetivo a atração de investimentos e redução da carga tributária.
1: Meio ambiente.
21: Câmara analisa reforço das medidas contra incêndios florestais. O repórter José Carlos Oliveira tem as informações.
6: Projeto de lei do deputado Dr. Zacarias Calil, de Goiás, aumenta a punição para quem provoca incêndios em florestas, matas, pastagens e outras áreas de vegetação no Brasil. A pena para quem comete tais crimes pode dobrar em relação à atual, com previsão de 4 a 8 anos de reclusão e multa quando a queimada acontecer em unidades de conservação, terras indígenas, reservas legais e áreas de preservação permanente. Além da responsabilização individual dos culpados, a proposta prevê a responsabilidade solidária de empresas e pessoas que financiem, incentivem ou estejam diretamente envolvidas em atividades que resultem em incêndios ilegais. O texto foi aprovado na Comissão de Educação com relatoria do deputado Luiz Fernando Vampiro, do MDB de Santa Catarina.
7: Esse projeto é um projeto amplo, ele trata efetivamente sobre prevenção e conscientização das queimadas no Brasil e, em relação à Comissão de Educação, era específico a parceria entre o Ministério do Meio Ambiente e do Ministério da Educação acerca das políticas a serem implementadas dentro das salas de aula, obviamente de material didático, aperfeiçoamento, capacitação de recursos humanos, para poder estar divulgando efetivamente ações que possam inibir e minimizar os impactos das queimadas no país.
6: O projeto de lei ainda prevê um selo verde de combate a incêndios a ser concedido a empresas que adotem práticas sustentáveis. Também determina a criação de um Centro Nacional de Prevenção a Incêndios Florestais para coordenar essas ações em todo o país. O texto está em análise agora na Comissão de Meio Ambiente. Da Rádio Câmara de Brasília, José Carlos Oliveira.
1: Desenvolvimento Regional.
8: Hildo Rocha, do MDB, exalta o programa Maranhão Livre da Fome, criado pelo governo estadual para combater a insegurança alimentar. Segundo o deputado, a iniciativa alia transferência de renda e capacitação profissional para famílias em situação de vulnerabilidade.
21: Hildo Rocha informa que o programa obteve resultados positivos na inclusão produtiva de beneficiários. O parlamentar acrescenta que a medida deve ser apresentada ao governo da Finlândia como exemplo de política pública voltada ao combate à pobreza e à fome.
1: Transportes.
8: Joaquim Passarinho, do PL do Pará, apela aos governos federal e estadual por intervenção imediata nas estradas do norte do país. Segundo ele, a precariedade das BRs e PAs prejudica o trânsito da população, encarece o escoamento da produção e impede o desenvolvimento da região.
21: Joaquim Passarinho ressalta a posição dos portos do norte pela proximidade com o Canal do Panamá e com os Estados Unidos. No entanto, ele afirma que as más condições das estradas eliminam essa vantagem, o que justifica obras urgentes na Transamazônica e na BR-163 durante a estiagem das chuvas.
8: Termina agora o Jornal Câmara dos Deputados, produzido pela Rádio Câmara. O programa teve trabalhos técnicos de Wellington Teles e apresentação de Verônica Lima e Márcio Aquilissardi. Boa noite.
21: A Voz do Brasil volta na sexta-feira. Boa noite e bom feriado.
1: 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Boa noite.

Vamos todos colocar a mão pra cima aqui, ó. Balançou. Com essa música vocês ajudaram a construir um novo momento na nossa vida. Após 22 anos de carreira, vocês cantaram, o Brasil inteiro cantou. E eu quero ver vocês cantando mais uma vez juntinho com a gente. Em uma só voz.

0: isso. Olha isso, olha isso.
1: Não tava meio sumidão das redes sociais. Notícias de mina.

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2: Essa vai pra turma do boteco. Os cachaceiros de plantão que cante com a gente. Isso.

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1: É quinta-feira, dia de alegria.
0: Bom dia! Bom dia!
1: Hoje é
0: quinta-feira. Quinto, turma! Quinta-feira, caboclada! E aí, tá tudo bem com você? Tá tudo certinho? Estamos vivendo a quinta-feira, 4 de junho do ano 2026. Hoje é feriado de Corpus Christi. Você tá em casa? Tá descansando? Ah, tô nada, Fontenelle. Tô com você no pé do eito. Olha, iniciando-se também, né? Na verdade, não está se iniciando, né? Estamos vivendo a Semana Mundial do Meio Ambiente. Hoje também é Dia Mundial das Crianças Vítimas de Agressão, né? É dia também de você abraçar o seu gato, o seu gatinho de estimação. E hoje também é o seu dia. Eu sei, não precisa você ficar aí olhando de cara feia, não. Sorria, porque hoje é seu aniversário.

Ah, é feriadão, Fontenelle. Tem que ficar até mais tarde na cama. Que nada, é feriado. Bora acordar pra aproveitar mais o dia. Tá de folga hoje? Aproveita o dia, bora nessa. Bom dia com muita alegria. Estica o corpo, tá na hora. Bora, bora acordar, gente. Passarinho que não deve nada pra ninguém já está batendo asas e cê tá espichadão nessa quinta-feira aí. Ah, cochilantes da madrugada, bora nessa durante 2 horas. O fino da música sertaneja no seu rádio, Bruna Viola. Tem quem me ama, tá?

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2: É muita música, meu amor, pra você começar o seu dia super bem. Ô caboclão, coloca um sorrisão no rosto.
3: Alô, bom dia! Na...

0: Mentiras no Alô Bom Dia, o programão sertanejão número 1 do Brasil.
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2: Alô?
1: Alô? Alô, bom dia.
0: Bora zapear pelo Brasil, bora falar com a caboclada que vai despertando com nós. Alô?
3: Bom dia, caboclão Fontenelle.
0: Bom dia.
3: Aqui é o Raimundo da cidade de Aguaí.
0: Ô Raimundo.
3: Eu gostaria de ouvir com o Tonico Tinoco, Piracicaba.
0: Piracicaba é modão cabeceira, vou caprichar pra você. Alô, bom dia.
4: Bom dia, Fontenelle. Aqui é Adalberto, Taubaté, São Paulo.
0: Adalberto.
4: Na sintonia do seu programa.
0: Legal.
4: Favor, minha audição pra minha esposa Célia.
0: Claro.
4: A minha mãe Dulcinea, lá na cidade do Recife.
0: Legal.
4: E a minha parenta, Jaqueline, na cidade de São José do Egito, interior de Pernambuco.
0: Que legal.
4: Um abraço a você, saúde, sucesso e tudo de bom. Alô, bom dia.
0: Alô, bom dia. Boa quinta aí pra todos vocês, viu? Alô, quem fala?
5: Bom dia, Fontenelle.
0: Bom dia.
5: Eu já estou aqui sentado, meu querido velho banco aqui, sossegado, que ouvindo esse maravilhoso programa aqui.
0: Alô, que legal.
5: Gostaria de ouvir uma música aí com o Nick Tinoco.
0: Agora,
5: beleza? Qualquer uma deles.
0: Ô, meninão, ó, Piracicaba. Tonico e Tinoco chegando no Alô, bom dia, boa quinta!

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2: Olha, muita música boa pra você, tá? Bora acordando, é quinta-feira, gente. Tudo de

trio Parada Dura, Homem de Pedra, no Alô Bom Dia, o sertanejão caprichadão do seu rádio. Ah, bora mandar alô pra você que tá acordando comigo nesta quinta-feira, feriadão, mas você tá aqui com nós, né? Grace Ramos tá em Caçapava. Ô, meu amor, bom dia pra você, obrigado. Silvana Esteves tá com a gente em Três Rios. Alô, Silvana, bom dia. Jurandi tá com nós em Parapuã também, o Fábio tá em Jacundá, na Bahia, Marcos Botelho, Caraguatatuba, tá no pé do Eita aí, Marcão. Janete está com a gente em Guaratuba, Paranazão. Ô, Janete, bom dia, meu bem. Milson Moreira, desperta com nós, quinto feriadão prolongado aí, Milson, bora nessa. Elza Maria em Buritizeiro, Vandésio também tá por cá, Padre Claudinei em Reginópolis, feriadão aí, padre, como é que tá? Tá tudo bem? Bom feriado pra você, sua bênção, padre. Ivanildo Jesus está com a gente em Bamerido, é isso? Bamerido, Bamerido, Pará. Nunca tinha ouvido falar dessa cidade, gente, é tantas cidades no Brasil, né? Que a gente chega, que você ouve o programa, que muitas vezes eu nunca ouvi falar na vida. Olha como que o rádio leva a gente em lugares que a gente nunca ouviu falar. Isso é muito gostoso, Brasil. Bom dia!

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0: Alô, alô, turma! Boa quinta-feira pra todo mundo! Bora juntos aqui no rádio e também na internet, tocando o néctar da música sertaneja!
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3: Bom dia, moçada. No Centro do Agro de hoje, vamos falar da riqueza maior da fazenda, a água. Sem água, o agro não caminha. E o segredo para nunca faltar água no seu bebedouro é a recuperação das nascentes. Coisas simples, como cercar a área para o gado não pisar, plantar aves nativas em volta, fazem a mina renascer e correr forte o ano inteiro. Cuidar da nascente é garantir a sobrevivência da propriedade durante a seca. Lembre-se, quem planta água, colhe fartura, em qualquer época do ano. Esse foi o Centro do Agro, um ótimo dia de trabalho para você.
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0: Carlos e Alessandro, modão gostoso, cowboy convencido, 1997, bom dia.

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2: Aqui a moda é sertaneja, a moda é boa e ela não enjoa, viu? Boa quinta, gente! Bom dia!

0: Sozinho pelas madrugadas, os dois mineiros, no Alô Bom Dia, o programão sertanejão número 1 do Brasil. Boa quinta!
1: Você pediu, você participou. 0800-558-0057.
2: Alô?
1: Alô? Alô, bom dia.
0: Bora zapear pelo Brasil, bora falar com a turma, alô.
3: Bom dia, Sérgio Portinelli.
0: Bom dia.
3: Eu sou a Rosângela de Joanópolis.
0: Legal.
3: Eu gostaria de ouvir essa música que eu pedi, Marco de Papel. Ofereço pra todos vocês.
0: Obrigado, meu bem, vou caprichar pra você, tá?
4: Bom dia, Fontenelle.
0: Bom dia.
4: Ô, Fontenelle, toca aquela canção pra nós, é isso?
0: Qual?
4: Esta casa tem goteira, pinga em mim com Sérgio Reis.
0: Ah, ô, grandalhão Sérgio Reis, já, tá?
5: Bom dia, Fontenelle.
0: Bom dia.
5: Põe uma música aí pra mim. Meu nome é Elizabeth, moro em Carandaí, Minas Gerais.
0: Alô,
5: põe
0: Carandaí.
5: Uma música com Tonico e Tinoco aí pra mim, os dois morenos.
0: Ô, meu amor, obrigado pela audiência, tá? Ó, pinga em mim. Na quinta-feira mais gostosa do rádio, bora a gente tomar cafezão, quinto turma!

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2: Olha só, modão caprichado, só moda boa pra sua quinta-feira começar diferente.

Tunico e Tinoco, os dois morenos no Alô Bom Dia, o programão sertanejão número um do Brasil. Vai abraçando aí os corujões da madrugada, amigos do volante grande, caminhoneiros, né? Aqueles que cortam as estradas 24 horas, principalmente, né, gente? Na madrugada, o farol aceso e aí vai o caminhoneiro rasgando a escuridão, né, gente? E o silêncio lá fora é grande, viu? E pra aguentar o corujão da viagem, olha, nada melhor do que manter os olhos bem abertos. É, o caminhoneiro sabe a receita certa pra se manter com os olhos bem abertos aí, né? Tem que tomar aquele café forte, aquele café caprichado, forte, né, gente? Café fraco não dá certo, viu? E ouvir também aquela moda de amor, de saudade, isso daí é o verdadeiro energético do asfalto, pros amigos caminhoneiros que estão aí na estrada, né, gente? 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

0: Feira pra você, turma! Tudo de bom, viu? Tamo juntos no rádio e na internet. Aumente o volume do seu rádio. Vem comigo!
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2: Nos últimos anos, os desastres naturais começaram a afetar o Brasil de uma maneira nunca vista. Não dá pra ignorar que o clima mudou. Os transportes são essenciais, mas ampliam o problema. Respondem por 13% da nossa poluição e os veículos emitem 94% desse total. A boa notícia é que existem várias tecnologias capazes de reduzir esse impacto e o nosso país é muito competitivo na maioria delas. Os fabricantes de caminhões, representados pela Anfávia, apoiam a mudança. É uma realidade mundial e não podemos ficar para trás. Para dar uma ideia desse futuro, a entidade entrevistou milhares de pessoas e montou um estudo sobre a descarbonização no Brasil. Ao contrário de outros grandes produtores de veículos, a nossa solução fará a união dos biocombustíveis com a eletricidade e o hidrogênio. Além do biodiesel, velho conhecido dos caminhoneiros, teremos em breve o novo diesel vegetal HVO e o biogás misturado ao gás natural. Até 2040, a Anfávia também estima que as vendas dos caminhões elétricos chegarão a 23% do total e os movidos a hidrogênio serão 8%. A nova lei sobre os combustíveis do futuro promete acelerar essa transição. A mistura do biodiesel, por exemplo, chegará a 20% em 2030. 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
0: Amanhã tem mais e agora tem de Paulo e Paulino mais uma moda daquele jeito caprichada. Barco de papel é pedido do ouvinte, a gente toca.
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2: É desse modelo que a gente começa a quinta-feira, né? Matando a saudade no alô, bom dia. Você que vai acordando, você que vai despertando, vai tomando aquele cafezinho gostoso. É, coloca um sorrisão nesse rosto. Vem comigo!

0: Matão e Monteiro, S de Saudade, no Alô Bom Dia, o programão sertanejão cabeceira número 1 do Brasil, boa quinta!
1: Sextou com S de Saudade.
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3: Alô?
2: Alô, bom dia.
0: Bora zapear pelo Brasil, bora falar com a turma que vai despertando com nós, alô.
4: Bom dia, Fontenelle. Quero participar do teu programa.
0: Claro.
4: Do teus prêmios, é daqui de Santarém, sou Reinaldo Duarte Farias.
0: Satisfação.
4: Eu quero participar do teu programa toda madrugada, tô te escutando.
0: Agora.
4: Quero um abraço para minha esposa, dona Fernanda Romário,
0: abraço.
4: Fernandinha, Luísa e Aloísio. Manda uma música Milionário Zé Rico, qualquer uma delas.
0: Vou caprichar aqui pro senhor e para toda a família, tá bom? Alô?

0: Bom dia, Sérgio.
1: Dia.
0: Sou Dirceu, tudo bom?
1: É Dirça.
0: Morador aí do norte do Paraná, tô escutando seu programa aqui.
1: Que bom.
0: Bom
1: dia, tá no trecho e tá ligado com nós, alô.
2: Alô, bom dia, Fontenelle. Tudo bom? Toca aí pra nós um modão aí, rapaz.
1: De quem?
2: Viu seus olhos brilhando de tanto amor com Chico Rei Paraná.
1: Aí é moda.
2: Washington, Mato Grosso, Arenado, Brasil.
1: Alô, cochilante da madrugada, milionário José Rico, 60 dias apaixonado.
3: Alô, bom dia.
1: Ai, meu Deus do céu. Aí é moda caprichada, hein?
4: Bom dia!
5: Estica!
6: É

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2: É pra você começar o dia diferenciado, tá? Você que está nas estradas, caminhoneiros, alô motoristas de aplicativos. Bom dia, gente. Olha a hora, tá? Bora acordar, bora despertar. Mais um dia vem surgindo em nossas vidas.
0: Alô, bom dia.

0: Aí é caprichado, é Chico Rei Paraná. Quem será seu outro amor, hein? Ah, caboclão, você está à procura de um novo amor? Mas tem que estar positivo, tinindo e buzinindo positivo e operante, né? Não vai chegar aí passando vergonha com esse novo amor que você encontrou. 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
3: Deus abençoe você e toda a sua família. Que alegria estar aqui com você, começando mais uma quinta-feira abençoada, começando aqui no Alô Bom Dia com Sérgio Fontenelle. Eu tenho certeza de que Deus vai falar muito ao seu coração através deste programa.
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3: Se você abrir sua palavra em 1 João, capítulo 3, versículo 8, aquele que peca é do demônio, porque o demônio peca desde o princípio. Então aquele que se envereda por uma vida de pecado é uma pessoa que se colocou contra Deus, que se juntou ao demônio, que é rebelde, e se colocou contra Deus. Aquele que peca é do demônio, porque o demônio peca desde o princípio. Abra sua Bíblia em Romanos, capítulo 5, versículo 1. Justificados, pois, pela fé, temos a paz com Deus, por meio de nosso Senhor Jesus Cristo. Abra também sua Bíblia em Efésios, capítulo 2, versículo de 14 a 17. Porque Ele é a nossa paz. Ele que de dois povos fez um só, destruindo o muro de inimizade que os separava, abolindo na própria carne a lei, os preceitos e as prescrições. Desse modo, ele queria fazer em si mesmo dos dois povos uma única humanidade nova pelo restabelecimento da paz e reconciliá-los ambos com Deus, reunidos num só corpo pela virtude da cruz, aniquilando nela a inimizade. Veja que palavra linda. Ou seja, havia uma inimizade entre nós e Deus. Nos tornamos inimigos de Deus. E pela graça dele, ele desfez essa inimizade. Pela graça dele, ele perdoou as nossas ofensas. Ele perdoou os nossos pecados. Reconciliá-los ambos com Deus, reunidos num só corpo pela virtude da cruz. Na cruz ele perdoou os nossos pecados. Na cruz ele desfez essa inimizade. Agora, irmão e irmã, cabe a mim, cabe a você querer estar em paz com Deus ou não? O que quer estar em paz? É viver uma vida de santidade. É poder deitar de noite e estar em paz porque lutou pela santidade. É poder chegar no final da sua vida e estar em paz. Como Paulo, combati o bom combate, completei a corrida, guardei a fé. Se aproxima o momento da minha partida, mas eu combati o bom combate, ele está em paz. O que nos traz paz? Não é a ausência somente de guerras deste mundo, mas é a ausência da nossa guerra contra Deus. Que a paz de Cristo me liberte do pecado. Que a paz de Cristo me liberte.
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3: Eu quero clamar agora por você, quero clamar pela sua família. Vem, Espírito Santo, enche todos os que estão acompanhando este programa agora. Libera, Senhor, para esta pessoa o que ela mais precisa, para o corpo e para a alma. Libera, Senhor, curas e libertações em nome de Jesus para esta pessoa que escuta e para toda a sua família. Eu clamo a tua poderosa bênção. Visita agora com bênção de proteção. A bênção que só o Senhor pode dar. Abençoe-vos o Deus Todo-Poderoso, Pai e Filho e Espírito Santo. Amém.
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3: E eu quero lembrar você, se você quiser ouvir mais pregações, mais meditação da palavra, basta você me acompanhar no meu canal do YouTube, Frei Gilson / Som do Monte, no meu Instagram, no meu Facebook, no meu TikTok, e lá você vai encontrar muito mais palavra de Deus para você.
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0: De volta amanhã no Alô Bom Dia, gente. Boa quinta-feira, um feriadão gostoso pra todo mundo. Meu irmãozinho João Torres, ela bateu asas, bateu, ela foi embora e nunca mais voltou. Bom

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2: Eu tô aqui nesta quinta-feira, moda é sertaneja, gente. Bom dia!

0: Zezé de Camargo e Luciano, 1993. Olhos de Lua.
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2: Alô?
1: Alô? Alô, bom dia.
0: Bom dia com muita alegria, gente. Bora zapear pelo Brasil, bora falar com a turma. Alô, bom dia.
3: Olá, bom dia, meu amigo Fondinelli.
0: Bom dia.
3: Eu sou o Vilmar Alves da Silva, aqui de Palma, no Tocantins.
0: Ô, Vilmar.
3: Fondinelli, eu gostaria de ouvir com o Chitãozinho Jorá, Planeta Azul. Oferece pra você e toda a equipe da rádio.
0: Obrigado.
3: E que tenha uma boa semana e ótimo trabalho.
0: Amém, irmão. Boa quinta pra nós, né? Alô, bom dia.
4: Alô, meu amigo Fontenelle, bom dia.
0: Bom dia.
4: Aqui é o Richard.
0: Ô, Richard.
4: Do estado de Goiás, moro no município de Baliza, assentamento Osiel Alves Pereira.
0: Legal.
4: Goiás, divisa de Goiás com Mato Grosso. Toda vida eu escuto vocês.
0: Que bom,
4: viu?
0: Rapaz.
4: Bom trabalho pra vocês aí, bom sucesso, viu? Deus abençoe. Manda um alô pra mim aqui.
0: Agora.
4: E um alô pra minha madrinha lá no Palmital.
0: Que bom.
4: E meu padrinho Valdemes.
0: Valdemes.
4: Valdemes e Nelma, viu?
0: Ô Nelma, aquele abraço pra você, meu amigo. Uma quinta-feira abençoada, tá bom? Alô, bom dia.
5: Bom dia, Sérgio. Bom dia.
0: Bom dia.
5: A noite foi no Alto Taquari, tô passando pro Alto Araguaia, escutando.
0: Olha aí, rapaz.
5: Seu programa aí.
0: Que bom.
5: Sou Dirceu, morador ali do norte do Paraná.
0: Ô, Dirceu.
5: Toca pra nós aí, é Reino Encantado, Daniel e seu Camilo.
0: Rapaz, aí é moda caprichada, viu? Chitãozinho e Chororó, Planeta Azul, aqui no Alô, bom dia, viu? Uma quinta-feira abençoada pra todo mundo.
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0: defendendo uma tradição.
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2: Alô, bom dia!
3: Bom dia para você, uma quinta-feira abençoada para todos nós, que você faça desta quinta-feira a melhor quinta-feira da sua vida. Eu vou fazer, e você? Faz então, manda tua mensagem para cá. Bom dia!

Meu reino encantado é o Daniel no Alô Bom Dia, o programão sertanejão número 1 do Brasil. Nesta quinta gostosa, começo de mais um dia, o estalo da lenha e o rádio ligado. Tem um som de interior, não tem, gente? Ainda mais quando você ouve aquela moda que faz você recordar e voltar no tempo, né? Antes mesmo, né, gente, da viola chorar, o barulho da lenha estalando no fogão. A lenha bem cedinho é o que faz realmente a gente recordar, né? Os bons tempos da infância, né, gente? Enquanto a água do café está fervendo aí na chaleira, neste cenário bonito que você está vivendo aí, você olha para aquele cenário, né? Olha lá para os montes, aí você sente paz, né? O caipira sente paz, né? E ainda mais quando liga o rádio para ouvir o Alô Bom Dia, né? Aí você fica esperando ouvir aquela moda cabeceira caprichada que o Fontenelle toca para você poder começar a sua jornada de trabalho, para você poder começar mais um dia em nossa companhia, ouvindo o Fontenelle, ouvindo as modas cabeceira que eu toco aqui, tá bom? 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

0: Quinta-feira super bacana para você que tá acordando agora, você que já tá no trânsito, né? Tá indo pro trabalho, tá acompanhando a gente, você que tá aí, ó, já no trabalho, bom dia!
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3: Sérgio Fontenelle, estamos contando nesta semana para os ouvintes do Alô Bom Dia a história do Peão Carreiro. Peão Carreiro e suas parcerias. O ano era 1984. Peão Carreiro volta para o Praense, não deu certo. Faz parceria com o Paraíso, também não deu certo. No finalzinho do ano, ele conhece mais um grande parceiro. Vou contar essa história para você, mas antes, segue aí o César Galones no Instagram, @ César Galones TV. Vai ser um prazer, um privilégio muito grande receber você nas minhas redes sociais, @ César Galones TV. Bom, no finalzinho do ano de 1984, Peão Carreiro conhece um rapaz chamado Zé Paulo, que viria a ser o seu grande parceiro, porque além de cantar, fazer aquela terça bonita na música, aveludada, né? A voz dele combinava com o Peão Carreiro. Chegou a correr um boato no Brasil na época. Na época não tinha rede social, né, para desmentir rapidamente. Correu um boato que o Zé Paulo era irmão do Peão Carreiro, né, que estava vindo lá do Paraná e tudo mais. Mas não. O Zé Paulo foi um parceiro apresentado ao Peão Carreiro pelo próprio Paraíso. O Paraíso falou assim: ó, Peão Carreiro, eu tenho o seu novo parceiro, se chama Zé Paulo e é também do interior do Paraná. Aí, o que que acontece? Peão Carreiro começa a gravar com o Zé Paulo e dali, gente, saiu os maiores sucessos, as músicas que o povo canta até hoje, né? Crises de Ciúme, qual mais? Te Amo, né? Te Amo. Amor Vadio, Jogue Pra Fora Do Peito Este Amor Vadio. Aquela também é Porta do Mundo, O Som da Viola Bateu. Tudo isso, gente, junto com o Zé Paulo. E essas músicas, aliás, a Porta do Mundo é uma das músicas mais regravadas no Brasil. É claro que ela foi muito regravada por gente que não fez sucesso com ela. Mas o Rio Negro e Solimões regravou, o Daniel regravou, o Bruno e Marrone regravou. Muita gente famosa regravou a Porta do Mundo. E muita gente famosa também regravou músicas do Peão Carreiro em parceria com o Paraíso, músicas do Peão Carreiro em parceria com o Zé Paulo. Então, Vitor e Léo, Bruno e Marrone, quem mais, gente? Sérgio Reis, teve muita gente que gravou música do Peão Carreiro em parceria com os seus parceiros de música, né? O Mocoque Paraíso mesmo é campeão, né, de gravar música, porque o Paraíso tem muita música, muita composição junto com o Peão. E aí, as músicas foram disseminando no meio sertanejo. Então, muita dupla sertaneja gravou e grava músicas de autoria do Peão Carreiro e de seus parceiros musicais. Bom, a dupla Peão Carreiro e Zé Paulo durou quase 10 anos, né? O Zé Paulo entrou no finalzinho de 1984 e se despediu do Peão Carreiro em 1993, que foi o fim da dupla, né? Aliás, o último disco dos dois também é muito bom, viu? Se você tiver oportunidade, dá uma pesquisada aí. Peão Carreiro e Zé Paulo, 1992. Aí vai sair o último disco deles. É um disco muito bom. É muito bom de ouvir. Tem

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0: Rio Negro e Solimões, só lembranças. No Alô, bom dia, na quinta-feira mais gostosa do rádio.
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2: Alô?
1: Alô?
2: Alô?
1: Alô, bom dia.
0: Bora pro WhatsApp, bora falar com o Brasil. O pessoal vai acordando e despertando com nós nesta quinta-feira gostosa. Alô, alô, bom dia.
3: Bom dia, bom dia, bom dia.
0: Bom dia, padre.
3: Fontinelli, toca pra nós aí.
0: Opa.
3: Tião Carreiro, Neguinho Parafuso.
0: Esse é bonito, hein, padre? Claudinei, bom dia, alô.
4: Bom dia, Fontinelli, tudo bom? Dalminho de Borda.

0: Ô, irmão!
1: Tamo aqui na escuta. Manda pra nós aqui no Galera do Poço Portal, aqui em Borda da Mata.
0: Qual?
1: A música Rei de Prata. Tinha um carreiro de pradinho.
0: Aí é moda caprichada, é desse modelo que a gente gosta, viu? Alô, bom dia.
2: Bom dia, Fontenelle.
0: Dia.
2: Aqui é o Joaquim de Itatiaia.
0: Ô, Joaquim!
2: Está ouvindo?
0: Boa!
2: Você no rádio, agora tocou a música do Amor por Internet. Agora eu tô Amor por Internet.
0: É sem bateria, sem carregador.
2: Obrigado. Bom dia pra você.
0: Oi, irmão.
2: Sua família.
0: Obrigado, né?
2: E a minha também, né? Claro, a minha família também.
0: Amém, as nossas.
2: Nós desejamos um bom dia a todo mundo, todos aqueles que a gente gosta.
0: Tchau. Com certeza.
2: E com Deus.
0: Amém, né?
2: Nosso Senhor Jesus Cristo.
0: Amém.
2: Que te abençoe, você e toda a sua família.
0: Que gostoso.
2: E toca uma música bem bonita aí.
0: Ah, caprichando pra você aqui com o Tião Carreiro e Pardinho, Arreio de Prata. Boa quinta.

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0: É muita moda boa, é muita música sertaneja para você começar sua quinta-feira bem diferenciada com a gente, viu? Vem comigo, aumenta o volume do rádio. 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
2: Olá, ouvintes do Alô Bom Dia, ouvintes do Grande Fontenelle. Tenham todos uma ótima quinta-feira. Eu sou Marina Geller e no comando do Mulheres do Agro de hoje, o assunto de destaque é a nova forma de faturar no campo com o mercado de carbono. Gente, olha só para vocês que interessante. Você sabia que manter as florestas de pé, adotar boas práticas agrícolas, pode render dinheiro direto ao bolso do produtor? Isso mesmo. As mulheres gestoras estão se especializando em certificar suas propriedades para vender créditos de carbono para empresas mundiais. Práticas simples, como o plantio direto e a conservação de áreas nativas, ajudam a reter os gases poluentes no solo. A mulher tem muito cuidado com isso. Ao transformar a preservação ambiental em um ativo financeiro, as mulheres provam que a sustentabilidade dá lucro e o que o produtor rural brasileiro não destrói. É isso, elas querem mostrar que a gente não destrói, a gente quer reconstruir. Ele é, na verdade, o grande protetor do planeta, né? A gente quer fazer esse caminho inverso. É isso aí, mulherada. Parabéns pelas essas iniciativas que preservam a nossa biodiversidade. Bem, esse foi mais um quadro do Mulheres do Agro. Eu sou a Marina Geller, volto amanhã com vocês e vai de lutira, que de salto não combina, vai de bota, que sapato não orna, pomarada. Até amanhã, um beijão pra todos.
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0: Ela volta amanhã com todo o gás, aqui no Alô Bom Dia, Antônio e Vitor Hugo. Desse modelo, é desse modelo que a gente começa mais uma quinta-feira aqui no rádio.

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0: É o Bruno e Marrone com Fred e Fabrício no mesmo lugar aqui no Alô, Bom Dia.
1: Ah, moleque!
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0: Bom dia com muita alegria. 0800-558-0057 é pra gente falar com o Brasil, é pra gente falar com você que está despertando nesta quinta-feira. Alô?
4: Alô, Fontenelle.
0: Bom dia.
4: Aqui é sua ouvinte, Maria do Carmo.
0: Ô, Maria.
4: Tô ligando pra pedir a música com Zico e Zeca. Minha mãe é uma santa.
0: Ah, vou localizar aqui, viu? Alô, bom dia.
5: Bom dia, Fontenelle.
0: Bom dia.
5: Toca pra nós aí, Oswaldo Montenegro, a lista.
0: Essa eu acho que eu não tenho.
5: É o GR aqui de Marizias.
0: Vou ver se eu tenho essa aqui, tá? Se não, eu busco pra você nos próximos programas, tá? Vamos lá, alô.
6: Ô, Fontenelle, bom dia. Manda um alô aí pra nós aí.
0: Agora.
6: Tô aqui de Chiador, Minas Gerais.
0: Chiador.
6: É, toca uma música do Gino e Gema pra nós, por favor. Obrigado.
0: Valeu, menino, Gino e Gema.

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Esse é o Michel Teló, meu erro aqui no Alô, bom dia. O programão Sertanejão Cabeceira número 1 do Brasil vai ficando por aqui, um ponto final. Nós vamos colocando na edição desta quinta-feira, feriadão prolongado aí. Aproveita bem o fim de semana, tá? É, aproveita pra descansar, pra curtir a família. Amanhã eu tô de volta com você. Sexta-feira nós tá por cá. Feriado, domingo, sábado, Natal, Ano Novo, diariamente. Quem chegar primeiro espera. Bom dia, Brasil!

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tinha suspirado, tinha beijado o papel devotamente. Era a primeira vez que lhe escreviam aquelas sentimentalidades, e o seu orgulho dilatava-se ao calor amoroso que saía delas, como um corpo ressequido que se estira num banho tépido. Sentia um acréscimo de estima por si mesma e parecia-lhe que entrava enfim numa existência superiormente interessante, onde cada hora tinha o seu encanto diferente.

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